0: adorando. 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

0: consigo. Vamos embora, Hebe.
1: Vamos embora, gostoso.
0: Vamos embora, fiquem em seus lares. E tchau e até semana que vem.

0: continua daqui, ó.
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0: patrão Manuel lá de Boston. Tá brincando.
1: Vamos embora, Emi.
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0: Adendo. 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

0: será possível. 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

0: frase de novo. 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

0: será possível. Vamos embora, hein,
1: vamos embora, gostoso.
0: Vamos embora, fiquem em seus lares e tchau, minha.

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0: possível. Vamos embora, Hebe.
1: Vamos embora, gostoso.
0: Vamos embora, fiquem em seus lares.